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1: Aí, Fernando!
2: Fala, compadre!
1: Se liga, camarada da vizinha, vem aí, meu filho!
2: Fecha comigo!

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